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0: Copo em Copo, neste primeiro dia do mês de setembro, antecipamos algumas das principais dicas das próximas semanas. Então vamos ter a reabertura do Switch Club no Porto. No próximo fim de semana, o Switch reabre sexta com Matias Aguaio e sábado com Tid. Ainda a marcar este mês, nos próximos dias 11 e 12 de setembro, no Art Club, temos o Mais 351 Festival Urbano. Outro festival a marcar setembro é o Bloom Festival, no Aeródromo da Maia, nos dias 18 e 19 de setembro, com Antidote, Louis Vega, Seth Troxler, entre muitos outros. Para já, nesta terça, 1 de setembro, em Ibiza, no Universe, temos Anima, Plu Pasha Gordo, pela discoteca Amnésia, Joseph Capriati. São algumas das dicas hoje, na noite de Ibiza. 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

0: em copo. Neste primeiro dia do mês de setembro, antecipamos algumas das principais dicas das próximas semanas. Então vamos ter a reabertura do Switch Club no Porto. No próximo fim de semana, o Switch reabre, sexta com Matias Aguaio e sábado com Tid. Ainda a marcar este mês, nos próximos dias 11 e 12 de setembro, no Art Club, temos o Mais 351 Festival Urbano. Outro festival a marcar setembro é o Bloom Festival, no Aeródromo da Maia, nos dias 18 e 19 de setembro, com Antidote, Louis Vega, Seth Troxler, entre muitos outros. Para já, nesta terça 1 de setembro, em Ibiza, no Universe, temos Anima, pelo Pacha Gordo, pela discoteca Amnésia, Joseph Capriati. São algumas das dicas hoje, na noite de Ibiza. 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
1: Sophie Ellis Bextor assinalou nas suas redes sociais mais um aniversário de Groovesheds. Já lá vão 26 anos desde que saiu esta faixa, lançada por Spiller e com a participação vocal de Sophie Ellis Bextor, a cantora inglesa que não deixou passar em branco mais este aniversário. Também para recordar, Bullet, faixa do francês Watermat, lançada originalmente em 2014, agora tem uma nova versão com a participação do alemão Robin Schulz.

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1: Lembras-te de Natural Blues, um dos clássicos de Moby? Tem agora uma nova versão. Conta com as participações de Blondish, Kiko Franco e a voz de Jacob Lusk. Esta nova versão teve estreia ao vivo no Festival Coachella este ano, durante a atuação de Moby. Esta versão tem lançamento pela Defected Records.

Burn It Up é o título do novo single de Armin van Buuren. É uma collab com Dion e conta com a participação do Screwfizer. Esta faixa tem lançamento pela editora de Armin van Buuren, Armada Music.

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1: Sophie Ellis Bextor assinalou nas suas redes sociais mais um aniversário de Groovechat. Já lá vão 26 anos desde que saiu esta faixa lançada por Spiller e com a participação vocal de Sophie Ellis Bextor, a cantora inglesa que não deixou passar em branco mais este aniversário. Também para recordar, Bullet, faixa do francês Watermat, lançada originalmente em 2014. Agora tem uma nova versão com a participação do alemão Robin Schulz.

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1: Lembras-te de Natural Blues, um dos clássicos de Moby? Tem agora uma nova versão. Conta com as participações de Blondish, Kiko Franco e a voz de Jacob Lusk. Esta nova versão teve estreia ao vivo no Festival Coachella este ano, durante a atuação de Moby. Esta versão tem lançamento pela Defected Records.

Next. Burn It Up é o título do novo single de Armin van Buuren. É uma collab com Dion e conta com a participação do Skrewfizer. Esta faixa tem lançamento pela editora de Armin van Buuren, Armada Music.

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1: As irmãs Cruella têm música nova. A dupla norte-americana apresenta The Blueprint, este tema que sucede aos singles Without You e Something Sacred, lançados este ano.

artistas portugueses, os Dama e os À Toa, têm a sua primeira colaboração. Eles juntaram-se no novo tema 112.

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0: We Go, o remix de Deep App nas manhãs da Nova Era. Bom dia, boa quarta-feira, passam 19 minutos das 7. Para hoje vais poder contar com um dia de céu pouco nublado ou limpo, mais nuvens até meio da manhã e as temperaturas vão subir. Máximas para hoje, Aveiro com 24 graus, Porto com 25, Viana do Castelo com 26 e Paredes com 32 graus.
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0: Cá estou eu, pronto para acordar o Porto e tudo à volta nas manhãs da Nova Era. Bom dia, boa quarta-feira, está na hora de deixar o sono e a preguiça para trás e de te lançar o tema de hoje nas manhãs da Nova Era. Quero saber qual é que foi a maior asneira que fizeste em criança. Poderá ter sido uma asneira a solo ou então em grupo, com os teus irmãos, com os teus primos ou até com os vizinhos. Qual é que foi assim aquela asneira épica das antigas que ainda hoje trazem à baila em jantares de família, de amigos e toda a gente ainda solta umas belas gargalhadas ou então ficas com aquela noção assim, um bocadinho de vergonha por teres feito aquilo. Qual é que foi a maior asneira que fizeste em criança? Partilha a tua história no WhatsApp da Nova Era, o 924-485-922. Também eu vou contar algumas das asneiras que fiz em criança, mas sem estar aqui a motivar os mais novos a fazer coisas idênticas. Participa no 924-485-922. A melhor música sem parar está aqui na Rádio Nova Era com Alok e Everything's Fine. 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

0: 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Bom dia, 25 minutos depois das 7. Estás a ouvir as manhãs da Nova Era. Comigo, Ricardo Lomar, de segunda a sexta, entre as 7 e as 11 da manhã. Hoje estou a perguntar-te qual é que foi a maior asneira que fizeste em criança. Será que cortaste o cabelo a ti próprio ou a um irmão mais novo, a algum primo, com a tesoura da cozinha? Ou então se desenhaste ou pintaste as paredes com canetas ou até com o batom da tua mãe? Se, por exemplo, partiste alguma coisa valiosa e escondeste ou tentaste culpar o animal de estimação? São essas histórias que hoje procuramos aqui nas manhãs da Nova Era e que tu poderás ter a história perfeita. Qual é que foi a maior asneira que fizeste em criança? Partilha a tua história. Vamos recordar aqueles momentos em que tu ficas a pensar: porquê? Porquê é que eu fiz aquilo nessa altura? Envia o teu áudio para o WhatsApp da Nova Era com a tua história. O número é o 924-485-922. Daqui a pouco, mais música sem parar. Prepara-te para ouvir Mr. Probs, Cato Jiménez e Ina Hugel.
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Hugel com I Adore You nas manhãs da Nova Era. E como eu adoro uma boa história. Hoje nas manhãs da Nova Era estou a perguntar-te qual é que foi a maior asneira que fizeste em criança ou adolescente. Algo que se calhar para ti na altura não foi assim tão impactante, só que na visão dos adultos e neste caso dos teus pais ou até dos irmãos mais velhos, poderá ter sido uma grande asneira. Partilha a tua história no WhatsApp da

0: tocado com mais força. E a bola vai ao vidro de uma garagem, daqueles vidros pequenos, porque as garagens são subterrâneas, têm aqueles vidros às vezes por fora, que são aquelas janelinhas muito pequenas. E eu chuto a bola contra uma dessas janelas, parte o vidro e a bola até fica presa na janela, nem cai para dentro, porque a janela era pequena. Opa! E eu atrapalhado, não sei o quê, fui buscar a bola, olhei à volta, eu e os meus amigos, não vimos ninguém, então fugimos. Nisto, fomos jogar a bola, acabou o jogo, não sei o quê, e voltámos para trás, e eu, feito burro, vinha trazer o meu amigo a casa, vinha com ele novamente, voltei ao local do crime.
1: Oh, não.
0: A pensar que ninguém me tinha visto, e que estava safo, tudo ok. Que, entretanto, olha, chego lá, estão lá os vizinhos com a polícia cá em baixo, e os vizinhos reconheceram-me e dizem, eu vi que foi aquele menino ali, não sei o quê. Eu já, desgraçado a minha vida,
1: puder.
0: A polícia veio falar comigo, e eu a pensar no meu subconsciente que foi tanto filme por causa do raio de um vidrinho, estou-me caindo numa garagem. Vamos ver o que é que isto vai dar, não é? Entretanto, quando eu reclamo com a polícia que é só por causa de um vidrinho, não é coisa de miúdo, a polícia virou-se para mim e disse-me assim, é só por causa de um vidrinho, então anda comigo, para tu veres o porquê nós estávamos a fazer este filme por um vidrinho. Levou-me à garagem. Lá embaixo na garagem estava, por baixo desse mesmo vidro, um Porsche.
1: Ai, meu Deus.
0: Então os vidros caíram todos por cima do Porsche e eu risquei o carro todo com os vidros. Resumo da história. Tiveram que chamar a minha mãe. Minha mãe, quando viu aquilo, quase lhe dava um ataque cardíaco, não é?
1: Puder.
0: Porque deve estar a imaginar que a pintura de um Porsche não é a coisa mais barata do mundo. E graças a Deus o senhor do Porsche foi impecável, viu a aflição da minha mãe e não fez absolutamente nada. Mas podia ter dado muito para o torto.
1: Podia.
0: E foi isso. Tá, vá Ricardo, um grande abraço, continuação de bom trabalho.
1: Um bom trabalho também para ti, o Jorge, a contar a história que considera ser a maior asneira que fez enquanto criança e adolescente. Bem, no início da história eu não achava que iria ter, ou seja, que iria ter este final. Um vidro aparentemente pequeno que dava para uma garagem para ter luz natural fez um estrago muito, muito grande. E tu, qual é que foi assim a tua maior aventura, a maior asneira que fizeste em criança que até aos dias de hoje se calhar é recordada neste momento, ou quando é recordada já com uma gargalhada, só que na altura foi assim, ou talvez uma complicação para ti. Eu também tenho uma história com um vidro, mas de um carro, que vou contar daqui a pouco nas manhãs da Nova Era, que pode ser considerada também a maior asneira que eu fiz enquanto criança. E tu, envia o teu áudio, conta a tua história no WhatsApp da Nova Era, o 924-485-922. Boa quarta-feira, faltam 19 minutos para as 8, se estás a conduzir, uma boa viagem com a Nova Era, para ouvires Pete Tong com Free.

0: Dani Gato, Diogo Pissarra com Marenas, manhãs da Nova Era. Para hoje, quarta-feira, vais poder contar com um dia de sol, o céu pouco nublado ou limpo, apenas mais nuvens até meio da manhã em alguns locais. Quanto às máximas, Aveiro com 24 graus, Porto com 25, Viana do Castelo com 26 e Paredes com 32 graus. Nas manhãs da Nova Era, estou a perguntar-te qual é que foi assim a tua maior aventura barra asneira que fizeste em criança ou adolescente. Aquele momento em que hoje ainda é recordado, quando a família se junta, quando juntas com os primos ou até com os amigos de infância e se lembram da maior aventura que tiveram juntos. Deixa a tua história no WhatsApp da Rádio Nova Era, envia um áudio para o 924-485-922. Daqui a pouco vamos também atualizar o trânsito nos acessos à cidade do Porto.
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0: Manhãs da Nova Era, bom dia, são 8 horas. Vamos olhar para o trânsito nos acessos à cidade do Porto. Esta hora, dificuldades no final da A28, desde a ponte sobre o Rio Leça até à rotunda AEP. Já no final da Avenida AEP, também intensidade para a Avenida Sidónio Paes e para a VCI. Na VCI, no sentido Freixo e Rápida, trânsito intenso a partir de Bonjoia até ao nó da A3. No sentido contrário, abrandamentos desde o Campo Alegre até ao nó de Francos. Ainda no final da A1, também trânsito intenso a partir de Canidelo até à chegada para a Ponte da Rábida. Na A3, trânsito intenso a partir do nó da A4 até à ligação para a VCI. Na Via Norte, já trânsito intenso na passagem pela Maia em direção ao Porto e mais à frente na chegada para a VCI, também com abrandamentos. Faz uma boa viagem com a Nova Era.
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0: 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Bom dia, estás a acordar com as manhãs da Nova Era. Passa um minuto das 8 e hoje estou a perguntar-te qual é que foi a maior aventura ou asneira que fizeste em criança ou na tua adolescência. Aquele momento em que só depois percebeste que foi uma asneira épica, aquelas mesmo das antigas que ainda hoje são assim contadas quando te reúnes com a tua família, com o teu grupo de amigos e ficas com aquela sensação, ai não, outra vez, pois é mesmo essa história que eu quero ouvir hoje. E para ser sincero contigo, eu acho que toda a gente tem uma asneira que ficou marcada para sempre, digamos que dão direito até ou quase a um Oscar de Academia. E hoje é dia de contares essa história nas manhãs da Nova Era. Partilha o teu áudio no 924-485-922, deixa a tua mensagem de voz e conta-me qual é que foi a tua maior aventura ou até aquela asneira que se calhar te arrependes, mas que fizeste em criança ou enquanto adolescente. E chegou o meu momento também de revelar qual é que foi assim a maior asneira que eu fiz enquanto criança. Atenção, não façam isto nem em casa nem em lado nenhum, mas o meu pai decidiu fazer-me uma fisga à moda antiga para mostrar também que nos tempos de criança ele teve uma fisga. E tudo bem, eu andei com a fisga durante uns tempos, no bolso, andava comigo de um lado para o outro e decidi um dia colocar umas latas para fazer uma espécie de tiro ao alvo, mas com a fisga. Estava a utilizar a fisga, algumas pedras pequenas para acertar nas latas. Só que, de repente, o carro do meu pai, da altura, estava estacionado ao lado dessas latas e eu já em pequeno usava óculos. Foi a desculpa que eu usei, porque já havia mal na altura. E então acertei com uma pedra onde? No vidro traseiro do carro, que partiu. Eu, assustado com a situação, escondi-me debaixo da cama e durante algum tempo estranharam eu estar assim muito calado. Sabem aquele momento em que de repente as crianças deixam de fazer barulho? Pronto, nesse momento tu sabes que alguma coisa aconteceu. Eles andavam à minha procura, eu estava escondido debaixo da cama porque tinha partido o vidro do carro. Depois eu voltei ao local do crime, o chamado assim desta forma, expliquei ao meu pai o que aconteceu e pronto, ele teve uma pequena conversa comigo e tudo ficou resolvido. Mas acho que foi assim, estou aqui a tentar lembrar-me, mas esta foi a primeira história que me surgiu na memória de ter sido assim a grande asneira da minha infância. E tu, tens alguma história parecida? Tens uma história diferente? O WhatsApp da Nova Era está pronto para receber. Envia o teu áudio para o 924-485-922 e conta-me aquela que foi a tua maior aventura ou asneira durante a infância ou adolescência. 4 minutos depois das 8, já está a tocar DJ Godja com Jason Derulo e Melody, chama-se Meet

Tame Impala com Drácula, a versão de Jenny nas manhãs da nova era. Bom dia, boa quarta-feira. 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Para esta quarta-feira vais poder contar com um dia de sol, poucas nuvens, apenas períodos de maior nebulosidade até ao meio da manhã em alguns locais. Quanto às máximas, Aveiro vai chegar aos 24 graus, Porto com 25, Viana do Castelo com 26 e Paredes com 32 graus. O verão ainda está aí para continuar, as temperaturas vão continuar a subir nos próximos dias para que também possas aproveitar. Se estás de férias, boas férias. Se já regressaste ao trabalho esta semana, como eu, um bom regresso com a música Sem Parar da Nova Era. Hoje, nas manhãs, estou a perguntar-te qual é que foi a tua maior aventura ou asneira em criança ou na tua adolescência. Aquela asneira épica que quando percebeste o que tinha acontecido, ficaste a pensar, e agora? Como é que eu vou sair disto? Participa no WhatsApp da Nova Era 924-485-922. Se desse lado está alguém que desenhou ou pintou uma parede que não devia, partiu alguma coisa valiosa, tentou esconder ou culpar, por exemplo, o animal de estimação, se decidiu, através de uma brincadeira com os amigos ou até com os primos ou os irmãos, saltar de um telhado, de um muro ou de uma árvore porque disseram que dava e a brincadeira deu para o torto, ou então se decidiste dar uma volta de bicicleta ou um passeio sem avisar ninguém e as pessoas andaram à tua procura. Algumas das aventuras ou asneiras que poderão ter acontecido contigo durante a tua infância ou até a tua adolescência, deixa o teu áudio e envia a tua história para o WhatsApp da Nova Era, o 924-485-922, para ouvires música nova, porque a Nova Era sabe o que tu queres ouvir. Os One Republic com

0: infância. Aquelas brincadeiras que perderam, se calhar, o rumo, ou então uma asneira bem grande que hoje ainda poderá ser considerada a maior asneira de sempre feita na família durante várias gerações. Ou então não, poderá ter sido apenas um comportamento que achavas que estava a ser correto, mas que afinal de contas não era assim tão correto. Envia o teu áudio e a tua história para o WhatsApp da Rádio Nova Era. O número é o 924-485-922. Vamos ouvir o Paulo.
1: Bom dia, ouvintes de Nova Era.
0: Bom dia.
1: Eu lembro na minha infância, meu pai tinha um género de uma caseta com muitos pássaros, muitas misturas de periquitos com canários, com mandarins, muitas aves. E dentro dessa caseta tinha umas gaiolas que era de fazer criação nos canários. E eu então entrei dentro da caseta, abri a gaiola e peguei num ovo, um ovo de uma canária, e pus assim à claridade ao sol para ver o que é que tinha dentro do ovo, e o ovo caiu ao chão, partiu. O que é que eu fiz? Deixei estar, olha, vou fazer de conta que foi a canária que meteu o ovo ao chão. Meu pai, quando veio às 7 horas, ele ia lá todos os dias, então viu o ovo no chão, chamou-me: menino, o que é isto? Levei-te uma coça. Ainda hoje me lembro da coça que levei. Resumindo, a canária, se meter o ovo fora do ninho, cai dentro da gaiola, não cai no chão da caseta.
0: Claro.
1: Mas é nessa altura eu não pensei. Continuação do Bom Dia, Nova Era.
0: Um bom dia também para ti. Que grande história. Eu estava aqui a fazer um esforço para não me rir a meio do áudio, porque, de facto, por vezes somos inocentes, somos crianças e não achamos que as consequências daquilo que estamos a fazer poderão ter também aqui outro impacto. E tu, qual é que foi a maior aventura, aquela asneira que fizeste enquanto criança, que foi um marco ou que ainda nos dias de hoje é lembrada quando a família se junta, quando os amigos se juntam e começam com: lembras-te quando tu? É mesmo essa história que eu procuro. Participa através do WhatsApp da Nova Era, o 924-485-922. Passam 26 minutos das 8. Boa viagem, não te atrases. Daqui a pouco vamos olhar para o trânsito nos acessos à cidade do Porto e trazer-te as primeiras dicas para o Só Quem É do Norte é que Sabe.
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0: Blue com Edge of Desire nas manhãs da Nova Era. São 8h30, vamos olhar para o trânsito nos acessos à cidade do Porto. Esta hora pela A3, dificuldades desde o nó da A4 até à saída para a circunvalação em direção ao Hospital de São João. Pela A28, há também trânsito intenso desde o ponto sobre o Rio Leça até ao final da Avenida AEP. Na Via Norte, trânsito intenso na passagem pela Maia em direção ao Porto. Mais à frente, há também abrandamentos após o viaduto da A4 e até à chegada para a VCI. Na VCI, sentido Freixo e Rábida, trânsito lento desde Bonjoia até ao nó da A3. No sentido contrário, abrandamentos desde a zona de Bessa Leite até ao nó de Francos. Final da A1, também com o trânsito intenso a partir de Canidelo até à chegada para a Ponte da Rábida. Na A44, sentido Sul-Norte, abrandamentos para a A1 junto ao nó de Coimbrões. Também na Marginal, em direção ao túnel da Ribeira, com abrandamentos. Faz uma boa viagem com a Nova Era.
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0: Todos os dias nas manhãs da Nova Era ponho à prova a tua cultura geral no Dicionário Nortenho. Basicamente, quero saber se tu és ou não és um verdadeiro nortenho ou nortenha. Já respondeste que sim? Tens a certeza? Então aceita este desafio. Vou-te dar as dicas da palavra de hoje e tu vais poder enviar o teu bitite para o WhatsApp da Nova Era. O número é o 924-485-922. Se conseguires decifrar qual é que será a palavra de hoje. É um adjetivo que significa estar mal-humorado ou humorada. Aquela pessoa que está moada, que está zangada. É uma pessoa que está de beiças. Ou seja, uma pessoa que está de beiças é o quê? É exatamente isso que poderás estar a pensar. Envia o teu áudio para o WhatsApp da Nova Era, 924-485-922, e não percas a oportunidade de participar no Só Quem É do Norte é que Sabe. Todas as manhãs, com as palavras, expressões, lugares míticos e ainda gastronomia do Norte. Hoje, em destaque, está um adjetivo, apenas uma única palavra, que significa estar mal-humorado ou humorada. Aquela pessoa que está praticamente todos os dias zangada.

Este é o ritmo certo para acordares bem. Boa quarta-feira, bom dia. 22 minutos para as 9. Estás a ouvir as manhãs da nova era. Eu sou o Ricardo Lomar e estou a trazer-te as dicas para o Só Quem É do Norte é que Sabe. Ainda vais muito a tempo de participar através do WhatsApp. É bem simples. Só precisas de enviar um áudio com o bitite, convém que seja o sorteiro, e conseguires adivinhar a palavra que está em destaque. É um adjetivo que no Norte significa

Se tens um palpite, envia o teu áudio para o WhatsApp da Nova Era, o 924-485-922. Se ainda poderás estar aí um bocadinho na dúvida, vou-te ajudar. A palavra de hoje rima com cabeludo ou barbudo. Mas não te posso dizer, são as últimas dicas para o Só Quem É do Norte é que Sabe. Agora é contigo. Envia o teu áudio e mostra que dominas o dicionário nortenho. Qual é que é a palavra do Norte, que é uma espécie de adjetivo para aquela pessoa que está de beiças, que está sempre mal-humorada, está moada ou zangada com alguma situação. Participa, envia o teu áudio para o 924-485-922 e quem sabe se daqui a pouco não te ouves em direto nas manhãs da Nova Era. Agora Tom Odell com Another Love, a versão Afro House.

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uma das vozes mais icónicas de sempre do mundo da música, Nina Simone, com Sinner Man, a versão de Félix da House Cat, nas manhãs da Nova Era. São 9 menos 10. É o momento certo para o Só Quem É do Norte é que Sabe, na Nova Era.

0: és um verdadeiro nortenho ou nortenha, todos os dias podes comprová-lo aqui nas manhãs da Nova Era com o Só Quem É do Norte é que Sabe. Em destaque hoje está uma palavra que é um adjetivo que significa estar mal-humorado, amuado ou até zangado. É o mesmo que pegar na expressão nortenha, estar de beiças, e sabes que uma pessoa que faz isso constantemente poderá ser também rotulada com este adjetivo. Foram as principais dicas que eu revelei para que tu pudesses enviar o teu bitite no WhatsApp da Rádio Nova Era. Foram muitas as mensagens que chegaram. Obrigado a todos e a todas. Vamos perceber se os melhores ouvintes do mundo conseguiram decifrar a palavra em destaque.
1: Bom dia, Ricardo. Que saudades nós tínhamos. Que saudades.
0: Obrigado.
1: Olha, a expressão de hoje será trombudo?
0: Será?
1: Ai, infelizmente ainda há muitas pessoas assim. Beijinhos, bom trabalho.
0: Cati, muito obrigado pela mensagem. Bom trabalho também para ti. Sempre ligada com a Rádio Nova Era, que a revelar tinha saudades do Só Quem É do Norte é que Sabe, que regressou esta semana para uma nova temporada. Vamos a mais áudios.
2: Bom dia, Ricardo Lamar e melhores ouvintes.
0: Bom dia.
2: De volta a mais um ano letivo. Acabaram as férias. De volta ao trabalho. Nós achamos que a palavra de hoje é...
3: trombudo.
2: Não é nada bom começar assim o dia. De trombas.
0: Não é
2: Beijinhos.
0: Mesmo. A Marisa e a família que estão ligados na Rádio Nova Era, a caminho da escola e também do trabalho, e decidiram participar. A mais vitais para ouvirmos.
4: Bom dia, Ricardo. Bom dia, pessoal da Nova Era.
0: Bom dia.
4: Epá, só quem é do Norte é que sabe o que é ser um trombudo.
0: Será?
4: Pensar no bom dia, pessoal. Boa semana.
0: Bom dia. Boa semana também para ti. São muitas as mensagens que não param de chegar.
5: Bom dia, Lamar.
0: Bom dia.
5: Eu não sei o que aconteceu este ano, mas eu só vejo trombudos.
0: A sério?
5: Beijinhos. Parece que as férias não foram o que as pessoas queriam. Beijinhos.
0: A opinião da Telma, e a deixar aqui também o bitite para o Só Quem É do Norte é que Sabe. E de facto, não há quem enganar, porque Só Quem É do Norte é que Sabe o que é um trombudo.
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0: 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Para esta quarta-feira, olha, o tempo não está para te deixar trombudo ou trombuda, porque vais poder contar com sol, poucas nuvens, as temperaturas máximas vão subir. Aveiro com 24 graus, Porto com 25, Viana do Castelo com 26 e Paredes com 32 graus de máxima. O verão parece que ainda continua, e muito bem, mesmo de regresso ao trabalho ou ainda de férias, aproveita o bom tempo com a Nova Era. A seguir atualizamos o trânsito nos acessos à Cidade Invicta e continuamos com o tema de hoje. Quero saber qual é que foi a tua maior aventura ou asneira em criança ou até na adolescência. Aquele momento em que tu soubeste que fizeste uma asneira, em que ficou se calhar rotulada para sempre como a maior asneira que tu fizeste em toda a tua vida, e que hoje em dia a história ainda poderá surgir em algum momento em que a família se junta, os grupos de amigos se juntam e o tema vem à baila. Participa no WhatsApp da Nova Era, 924-485-922. Qual é que foi a tua maior asneira ou aventura enquanto criança e adolescente? Continua desse lado a acordar com as manhãs da Nova Era. Eu sou o Ricardo Lomar.
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0: 9 era bom dia, um minuto depois das 9 vamos atualizar o trânsito. Começo com a informação de acidente na VCI, no sentido Freixo Rápida. Um acidente a envolver dois carros na via da esquerda no viaduto do Amial. O trânsito já lento a partir da zona de Bonjoia, na VCI, no sentido Freixo Rápida. Ainda na VCI, mas no sentido Rápida Freixo, há também trânsito intenso a partir de Bessa Leite até ao Nó de Francos. Final da 1, também com trânsito intenso desde Canidelo até à chegada para a Ponte da Rábida. Na A44, no sentido sul-norte, abrandamentos para a A1 junto ao Nó de Coimbrões. A Ponte do Infante está com o trânsito lento em direção à cidade do Porto, também a marginal com intensidade em direção ao túnel da Ribeira. Na A3, trânsito lento desde o Nó da A4 até à ligação para a VCI. Na A28, há demora a partir da ponte sobre o Rio Leça até ao final da Avenida AEP. Na Via Norte, intensidade na passagem pela Maia em ambos os sentidos em direção à VCI. Há dificuldades após o viaduto da A4. Faz uma boa viagem com a Nova Era.
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0: Olá, bom dia! Estás a ouvir as manhãs da Nova Era? Comigo, Ricardo Lomar, de regresso para uma nova temporada, depois das férias. As manhãs da Nova Era estão contigo também para marcar, quem sabe, o teu regresso ao trabalho, o regresso às aulas e as manhãs com mais energia e mais divertidas do teu rádio. Hoje, pergunto-te qual é que foi a maior asneira ou aventura que fizeste em criança ou até na adolescência. Conta a tua história no WhatsApp da Nova Era.
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0: E além da música a separar, os áudios mais divertidos com as histórias dos melhores ouvintes do mundo, com as asneiras e as aventuras que marcaram a infância e a adolescência. Vamos ouvir o João Paulo e uma história que o leva para um momento bem caricato.
4: Um dia com meus coleguinhas, né, meus amiguinhos, eles disseram que... Ei, é o Paulinho, que eles chamavam Paulinho. Paulinho, tu sabes que se tu plantares... ovos, os ovos da tua avó, vai nascer uma árvore de ovos e a tua avó vai ter muitos ovos. E eu, coitadinho, era o mais inocente, ou mais novinho, devia ter uns 7, 8 anos. Não é que eu roubei os ovos todos que estavam lá na capoeira e pronto, e fiz um buraco e plantei os ovos. É claro que a minha avó, no final do dia, quando foi recolher os ovos, viu que lhe faltavam os ovos. Pronto. E eu depois disse, não, bom, ainda mais inocente fui, né? Não, bom, eu é que entrei os olhos, vai nascer uma árvore. Claro, o que é que isso deu para resultar? Naquela altura podia-se bater, não é como agora, não é? Levei uma tareia da minha avó, ficou sem os ovos e eu com uma boa tareia. Pronto, foi essa a minha história mais engraçada e pronto, não é assim nada de mal, mas... Ficou marcada para a minha vida. Ora então, continuação de uma boa semana para vocês. Fiquem bem, tá? Obrigado.
0: Uma boa
4: abraço.
0: Semana também para ti. Olha, muito obrigado por esta história. Paulinho, o plantador de ovos. Eu não sei se há alguém desse lado que também teve uma história idêntica ou parecida, mas lá está. Às vezes a brincadeira entre crianças, usarem e brincarem com a inocência, dá para situações idênticas. Eu imagino a cara da avó... quando este ouvinte lhe disse, não, avó, eu plantei os ovos, que assim vai crescer uma árvore que vai dar muitos ovos. A senhora deve ter ficado a olhar para ele a pensar, oh, meu filho, anda aqui eu a criar-te, para tu me dizeres uma coisa destas. E tu, qual é que foi a maior aventura, ou então a asneira, que fizeste enquanto criança? Participa, deixa a tua história no WhatsApp da Nova Era, o 924-485-922. Passam 5 minutos das 9. Não, não te vou dar ovos, mas sim a melhor música a separar nas manhãs da Nova Era com Yugal e este Jamaican Bam Bam, uma das músicas que está a marcar o verão deste ano.

0: No Matter Where I Go, nas manhãs da Nova Era, e o WhatsApp está a receber histórias incríveis dos melhores ouvintes do mundo, aqueles momentos em criança e adolescente em que tu, sem querer, fizeste alguma asneira. Se eras uma criança traquina ou então que se metia em muitas aventuras, certeza que tens histórias que cabem perfeitamente neste tema. Participa através do WhatsApp 924-485-922. Vamos ouvir a história de Vânia.
1: Bom dia a todos.
0: Bom dia.
1: Realmente lembrei-me de uma situação em que a minha mãe me pediu para ir à vizinha buscar uma tesoura de costura emprestada. Estava um dia de chuva e eu pelo caminho fiz questão de experimentar a tesoura. E então cheguei a casa e disse à minha mãe: mãe, ela corta muito bem. E a minha mãe achou aquilo realmente estranho. Mais estranho foi quando abriu o guarda-chuva e ele estava realmente muito bonito e todo recortado.
0: Era arte.
1: Beijinhos.
0: Obrigado pela tua história no WhatsApp da Rádio Nova Era. Arte que deve ser valorizada. Alguém que testou o objeto, a tesoura de costura emprestada pela vizinha a caminho de casa num guarda-chuva que se calhar ficou inutilizável, mas uma obra de arte. Não sei, Vânia, se ainda o tens contigo ou não, mas poderá ser uma verdadeira peça de museu. E tu, qual a maior aventura ou asneira que fizeste em criança? Aquela história que ainda hoje é recordada e que tu esperas que se calhar os teus filhos ou a malta mais nova da família não a faça, para não teres que passar o mesmo que os teus pais, os teus avós ou até os teus tios passaram contigo.

0: Solar System com Afraid to Feel nas manhãs da Nova Era. Boa quarta-feira, 25 minutos depois das 9 e continuam a chegar ao WhatsApp da Rádio Nova Era em modo sem parar as histórias com as traquinices e as asneiras feitas pelos melhores ouvintes do mundo durante a infância e adolescência. Atenção, porque nenhuma destas asneiras foi premeditada, coisas que acontecem no dia-a-dia e que com a visão de criança e de adolescente às vezes não pensamos nas consequências e, além de tudo, não estamos aqui a querer que os mais novos ou que possam também ouvir tentem fazer estas asneiras que hoje em dia, olhando assim para o prisma, poderiam ter tido outro desfecho. O que é o caso da história que vamos ouvir a seguir, que não deixa de ser um bocadinho hilariante, mas ao mesmo tempo poderia ter corrido um bocadinho mal. Vamos para a história do Paulo.
1: Bom dia, Lomar. Bom dia, Nova Era.
0: Bom dia.
1: Ora bem, a minha história é a seguinte. Eu era miúdo e resolvemos, eu e os meus colegas, fazermos uns papagaios. Aqueles papagaios feitos em canas e com aquele papel celofane. E toca a experimentar os papagaios lá na rua. O meu papagaio ficou preso, como já vai há muitos anos. Os fios da eletricidade eram ainda em um cobre nu. Ou seja, tinha lá as 5 linhas, os 5 fios, assim a passar, dependurados de um posto ao outro. Ficou lá o papagaio preso, completamente preso. Eu, claro, não ia deixar lá o meu papagaio preso lá, como custou tanto a fazer, a construir, etc. Fui a casa, o meu pai tinha lá uns paus altos, ainda bem que era em madeira, se fosse em ferro, não estaria aqui com certeza. E peguei nesse pau e arranjei a maneira, subi o muro e engatei lá na cruzeta do papagaio e toca a puxar, a puxar, a puxar, ao ponto de rebentar dois fios, duas linhas com alta tensão. Hoje sou eletricista e sei bem que isso é o perigo que estava ali. Bem, um estrondo, a rua ficou às escuras porque curto-circuitou, encostou um fio no outro, a curto-circuitar, etc. E fugimos todos, mas a gente se apercebeu que fomos nós. O meu pai, quando chegou, bateu-me mesmo à séria. Porque pronto, acho que queimaram lá umas televisões na rua, foi mesmo muito feio. Mas pronto, felizmente é uma história, mas que com um final feliz, porque ninguém se magoou, mas podia ser feio. Bom dia, obrigado, Nova Era, sempre na vossa companhia.
0: Obrigado pela tua história no WhatsApp da Rádio Nova Era. De facto, aquilo poderia ser uma brincadeira habitual e até desenrascar de uma situação de desprender, neste caso, o papagaio dos fios da eletricidade, deu aqui uma consequência em que a rua ficou sem energia e eles passaram aqui por uma situação um bocadinho complicada. De facto, malta, se acontecer isto convosco ou então com alguém da família, não vale a pena arriscar, mas sim chamar as autoridades competentes. Brincadeiras que hoje em dia poderão ser também vistas como arriscamos na altura, mas que a inocência da infância até da adolescência também te permitiram ter histórias idênticas a estas aventuras ou até algumas asneiras em que só depois percebeste a consequência daquilo que tinha acabado de acontecer. Partilha a tua história no WhatsApp da Nova Era, o 924-485-922. Por cá já falamos do vidro partido da garagem que riscou um Porsche inteiro, agora o papagaio de papel que ficou preso nos fios de alta tensão, ou a tesoura de costura que cortou o guarda-chuva e a árvore de ovos. E tu, tens alguma história que pode entrar e é perfeita para o tema de hoje nas manhãs da Nova Era, aquela traquinice que deste por ti a fazer na infância e na adolescência e que poderá ter sido a maior asneira de sempre na família e hoje em dia ainda é recordada. Participa no WhatsApp da Nova Era, 924-485-922. São 9:30, a seguir atualizamos o trânsito na Nova Era.
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A versão de Ivo Rubio para o original de Joe com End of Beginning nas manhãs da Nova Era. Bom dia, a começar a tua quarta-feira. Faltam 26 minutos para as 10. Vamos atualizar o trânsito. Esta hora ainda com informação de acidente na VCI, no sentido Freixo e Rápida. Um acidente com dois carros na via da esquerda, no viaduto do Amial, a provocar fila a partir de Bonjoia. Ainda na VCI, mas no sentido Rábida-Freixo, há também lentidão a partir de Bessa Leite até ao Nove Francos. Também a informação de uma avaria na A4 no sentido Porto Amarante, um pesado variado na saída para Santa Rita, para a zona de Irmesinde, com a lentidão na aproximação e na passagem pelo local. Na A28 há demora desde a ponte sobre Rio Leça até ao final da Avenida AEP. No final da A3, também em direção ao Porto, com o trânsito intenso entre o nó da A4 e a ligação para a VCI. São as principais complicações no trânsito. Tenha uma boa viagem com a Nova Era. Daqui a pouco voltamos ao tema nas manhãs da Nova Era. Estou a perguntar-te qual é que foi a maior aventura ou asneira que fizeste em criança ou enquanto adolescente. Também não esquecer que quarta-feira hoje é o regresso do Qual é Coisa, Qual é Ela, onde todas as quartas-feiras recordamos uma memória da tua infância ou adolescência. E hoje vamos falar de um objeto bem carismático e que te poderá deixar com alguma nostalgia. Agora nas manhãs da Nova Era, Zara Larsson com Midnight.

Nova Era Música, sem parar com Eamon Beck e No Matter What. Bom dia, boa quarta-feira, bom trabalho. Se estás a conduzir, uma boa viagem. Para hoje vais poder contar com um dia de sol, poucas nuvens, as máximas vão chegar em Aveiro aos 24 graus, Porto com 25 e Viana do Castelo com 26 graus, Paredes com 32 graus. Um dia de calor e de verão para aproveitares com a Nova Era. Estou a perguntar-te qual é que foi a maior asneira que fizeste em criança ou adolescente, aquela asneira épica que ainda hoje é relembrada e que se calhar na altura poderias ser uma criança muito traquina. Participa no WhatsApp, o 924-485-922. A seguir, vamos ligar a máquina do tempo no Qual é Coisa, Qual é Ela, a regressar para uma nova temporada.

0: Manhãs da Nova Era, bom dia. Ótimo saber que estás desse lado com a Rádio Número 1 do Norte. A Nova Era, música sem parar. E com o regresso das Manhãs da Nova Era, regressam todas as quartas-feiras o Qual é Coisa, Qual é Ela, onde recordamos uma memória da tua infância ou adolescência. Por isso, prepara-te.
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0: No Qual é Coisa, Qual é Ela, hoje recordamos algo que rolava pelas ruas e jardins do nosso país e que foi trazido pela Concentra. Nos anos 80 e 90 era o rei de qualquer lista de Natal e eu lembro-me de a lista com os brinquedos chegarem a casa e circundar este brinquedo para depois escrever a carta ao Pai Natal e dizer que o queria. Quem o tinha? Tinha logo mais amigos à porta de casa porque este objeto prometia escalar rochas, atravessar lama, saltar obstáculos e nem sempre cumpria tudo o que prometia, mas isso pouco importava na altura porque os olhos de quem o pilotava brilhavam na mesma. Tinha um comando, quatro rodas e uma fraqueza. As pilhas duravam mais ou menos 5 minutos, mas era diversão garantida. Será que tu te lembras desta publicidade que dava na televisão nos anos 90?
2: Nico, os melhores carros comandados à distância. De longe, te concentra.
0: Este era um dos spots publicitários que poderias ver na televisão na altura do Natal e que também dava aqui bastante destaque a este brinquedo que era um dos mais pedidos de sempre. O Qual é Coisa, Qual é Ela? A relembrar, Nico, o carro telecomandado.
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0: Será que este nome te traz boas memórias? Será que tu conseguiste receber e ter como prenda, quem sabe até de Natal ou de aniversário, algo Nico? Eu tive, mas já no início dos anos 2000, tive um Nico, um carro telecomandado. As pilhas realmente duravam pouco tempo, mas era diversão garantida. Qual é Coisa, Qual é Ela? Nas manhãs da Nova Era, todas as quartas-feiras, a fazerem-te também viajar no tempo para recordares memórias da tua infância. A seguir, continua a melhor música a separar. E o tema nas manhãs da Nova Era, hoje estou a perguntar-te qual é que foi a maior asneira ou aventura que viveste enquanto criança ou adolescente. Aquela asneira que ainda hoje é relembrada e que tu se calhar esperas que ninguém da tua família volte a reter. Participa através do WhatsApp, envia o teu áudio para o 924-485-922 e eu ainda tenho muitas histórias para partilhar contigo. Por isso, se queres participar, deixa a tua mensagem de voz no WhatsApp da Nova Era, o 924-485-922. Bom dia, bom trabalho. Faltam 6 minutos para as 10.
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bom dia, Nobel e tudo à volta. O Nico, traz-me boas memórias. Tive um, durou mais ou menos 5 minutos, foi a lamar. E tanto é que o meu cão hoje em dia chama-se Nico, por causa disso. Vá, fica bem. Grande abraço.

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1: Bom dia, com a Nova Era estamos a pedir-te a melhor história que tenhas vivido durante a tua infância ou até a adolescência, aquele momento em que se abrimos a categoria melhor asneira ou maior asneira de sempre, tu tens a história perfeita. Participa através do WhatsApp da Nova Era. E prepara-te para ouvires a história do João Paulo.
2: Era eu uma criança, note, e havia na altura uma série que dava na televisão que tinha uma personagem chamada Lagardère, que era uma série de capa-espada, era espadachim, uma coisa que eu sempre adorei imenso e achava aquilo muito giro. Muita da minha infância foi passada na terra dos meus falecidos avós, Val Pedro Penafiel, onde estamos a falar de uma era em que para lá chegar demorava-se uma hora e não sei quantos, que era tudo muito complicado, era tudo muito longe, havia muita agricultura, ok? E então, um belo dia, eu decidi pegar um facalhão que tinha lá, o meu falecido avô tinha lá, e aquele facão cortava tudo, ok? E eu decidi pegar no belo do facão e ir brincar de lagardeiro para o meio do cultivo do milho. Mas espertinho, não é? Que era para ninguém ver, fui para o meio do campo mesmo.
1: Espertinho.
2: E então andava a matar todos os meus inimigos, que eram as canas do milho. E fiz um grande buraco no meio do campo do milho. Para vocês verem o quanto remoto a coisa era, só fui descoberto.
1: Porquê?
2: Porque era a única pessoa na aldeia que tinha chinelos de dedo. É, não é preciso dizer que levei uma gala de uma tareia, não foi muito grande porque a senhora minha avó não batia assim por aí além, com milhões de desculpas porque eram todos conhecidos e havia relações de grande amizade. E assim foi, uma aventura linda que ficou para todo o ser.
1: Lindíssima!
2: Na memória da gente. Para vocês, continuação de um excelente dia.
1: Um bom dia também para ti, João Paulo, e muito obrigado por esta história. Isto é muito bom, ou seja, se isto fosse caso de polícia, ele foi descoberto porque era a única pessoa da aldeia que usava chinelos de dedo, só para terem aqui também noção. E de facto foi isso que o tramou, porque quando entraram na plantação perceberam, através das pegadas, que só poderia ter sido uma pessoa. Quem? O João Paulo. Que bela história. Tu tens assim algum momento que marcou a tua infância, a tua adolescência e que pode ser considerada a maior asneira que fizeste até os dias de hoje? Participa no WhatsApp da Nova Era, o 924-485-922. A melhor música sem parar está aqui, não tenhas dúvidas disso. Boa quarta-feira para ouvires Afro House Galaxy e Carry Me Home.

0: É o ritmo imparável da música da Rádio Nova Era. Cat Holders, Macklemore e Ryan Lewis. Estamos a falar sobre as neiras e aqueles momentos caricatos que poderão ter acontecido contigo na infância, na adolescência, ainda de forma ingênua, ou então a tentar solucionar algum momento em que deu assim um bocadinho para o torto. E esta história que vais ouvir agora, malta, por favor, nunca façam isto em casa, e fica assim com uma espécie também de alerta de alguém que viveu um momento insólito e que, felizmente, teve um final feliz.
1: Olá, Ricardo. Seja muito bem-vindo. Espero que tenhas tido umas excelentes férias. Sou o Carlos de Valongo.
0: Bom dia, obrigado, Carlos.
1: Epá, vamos voar a uns bons anos atrás, ou seja, eu teria 7 anitos. Eu cheguei da escola e, como costumamos dizer, eu vinha ceguinho de fome. Minha mãe não estava, que andava na casa da vizinha, na Vindima, e eu quis fritar um ovo. E tínhamos o fogão de gás e tínhamos a lareira. Mas eu cismei em acender a lareira. Coloquei para lá a lenha que nunca mais acabava. Aquilo, claro, primeiro colou-me, lhe pegasse. O que é que eu fiz? Fui buscar um frasco de álcool e coloquei lá para cima. Bem, aquilo pegou fogo por todo lado. Eu não tive mais nada. Larguei tudo, deixei o fogo arder. Fui ter com a minha mãe e disse: "Oh mãe, olha, a nossa cozinha está a arder." A nossa sorte foi quando nós lá chegamos, a vizinha apercebeu-se de um fumo enorme. Para sair, já andava lá de mangueira, porque senão
0: que
1: acho
0: sorte.
1: Que não iria restar nada. E hoje é o dia que sentámos naquela dita cozinha, ao fim destes anos, e minha mãe é assim: "Não queres ir acender a lareira hoje?"
0: Ainda brinca eu, com a situação.
1: Não, mãe, deixa estar. Bah, Ricardo, fiquem bem. Um abraço, família Nova Era.
0: Um abraço também para ti. Um bom dia com a Rádio Nova Era, a recordar um momento bastante insólito que acabou bem, mas também aqui uma chamada de atenção para não usarem nem manusearem fogo se não tiverem as condições ou então preparação para isso. E tu, qual é que foi assim a maior aventura ou a maior asneira que fizeste em criança? Em que achavas que estavas a fazer bem, mas de repente aquilo perdeu assim também as estribeiras e apercebeste que estavas perante uma grande asneira. Participa no WhatsApp da Nova Era, o 924-485-922. É o WhatsApp que continua a receber as histórias dos melhores ouvintes do mundo e ouvir todas estas histórias. E eu digo, e tenho a certeza, que fui uma criança muito tranquila. Por isso, pais, podem me agradecer, porque não fiz metade das tropelias que os melhores ouvintes do mundo também já contaram aqui no WhatsApp da Rádio Nova Era. Atenção, também fiz brincadeiras, também fiz asneiras, já contei aqui uma dessas asneiras que poderá ser considerada a maior quando parti o vidro traseiro do carro do meu pai. É grave, claro que é grave, mas em algumas das situações daquelas que já ouvimos por cá, não é assim tão grave. E tu, tens alguma história que encaixa perfeitamente no tema de hoje? Qual é que foi a maior aventura ou a maior asneira que fizeste em criança? Participa no WhatsApp da Nova Era, 924-485-922. 18 minutos depois das 10.

0: Twins com Sunrise on the Floor nas manhãs da nova era. Para hoje vais poder contar com um dia de sol, o céu pouco nublado ou limpo. As máximas vão chegar em Aveiro aos 24 graus, Porto com 25, Viana do Castelo com 26 e Paredes com 32 graus. Mais um dia para aproveitares com a nova era, para repor a vitamina D, aproveitares os últimos dias de férias ou então voltares à tua rotina depois das férias. Chegou o momento de te revelar as novidades do Planeta Música com Miguel Rodrigues e daqui a pouco voltamos à melhor música sem parar.
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2: Rema tem música nova, é o seu primeiro lançamento a solo deste ano. O novo single de Rema chama-se Tea e conta com produção de Mustard. Este single segue-se a uma série de colaborações de destaque a nível internacional, entre as quais Second Hand, de Don Toliver, e Goals, a sua colaboração oficial com Lisa e Anitta para o Mundial da FIFA 2026, apresentada na cerimónia de abertura em Los Angeles.

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0: Manhãs da Nova Era, bom dia contigo de segunda a sexta-feira entre as 7 e as 11 da manhã. E o tema de hoje está a fazer com que muita gente viaje no tempo para recordar, talvez não as melhores situações, mas sim as situações mais insólitas, caricatas, porque estou a pedir-te para recordares a maior asneira que fizeste enquanto criança ou até adolescente. Aquele momento épico que se calhar tens no teu currículo de vida e que se calhar os teus amigos, a tua família, ainda recorda quando se juntam todos e começa mais ou menos com ainda se lembram quando o ou a fez isto e a partir daí voltam a relembrar aquela que poderá ter sido a maior asneira de sempre da família e tu poderás ter recebido esse troféu. Vamos para mais mensagens que chegaram ao WhatsApp da Rádio Nova Era e ouvir a história do Paulo. Vamos lá preparar aqui para ouvirmos a história do Paulo e agora sim vamos poder ouvir o áudio deste ouvinte.
1: Bom dia, malta. Bom dia para toda a gente.
0: Bom
1: aquela
0: dia.
1: Coisa épica que me aconteceu quando era novo foi... Pá, apanhei uma bebedeira grande, muito grande mesmo, estava no Algarve, com uns amigos. Fui misturar vodka, whisky, cervejas. Conclusão, fui parar ao hospital. Quando acordei estava com aquelas batas azuis, vestidas. Óbvio que depois me deram a alta. Estava aí para casa. Eu na altura trabalhava no Algarve. O hotel oferecia acomodação

Rádio Nova Era, eu estou ouvindo a recordar uma história que o marcou para sempre e fez tê-lo a alcunha o Homem da Bata Azul. Para sempre, também ainda recordam esse momento e ele decidiu partilhar a história no WhatsApp da Rádio Nova Era. E tu, qual é que foi assim a maior aventura, a maior asneira que fizeste enquanto adolescente ou até criança e isso ainda é recordado nos dias de hoje? Participa no WhatsApp 924-485-922, 19 minutos para as 11. Prepara-te para ouvir The Second Voice com Let Me Be.

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0: Liquid Deep com Alone e a nova era Nunca Te Deixa Só. Tens a melhor música sem parar em 100.1, 101.3 e em radionovaera.pt. E obrigado também a ti por nos levares para todo o lado, a rádio número 1 do Norte. Falamos sobre aventuras, as neiras que marcaram a tua infância ou até a tua adolescência, porque ou eras a pessoa mais nova, ou a mais traquina, ou mais aventureiro, e isso trouxe-te histórias inesquecíveis e que hoje, quando as recordas, fazem com que muita gente solte uma gargalhada, mas na altura poderão não ter tido assim muitas piadas porque as consequências poderiam ter sido diferentes. Deixa a tua história no WhatsApp da Rádio Nova Era, o 924-485-922, e ainda vais a tempo de participar no tema de hoje. Se tens aí a história perfeita, aquela que poderá ser considerada a maior asneira de sempre, aquele momento épico que achavas que estavas a fazer o bem ou simplesmente a brincar, só que a coisa deu para o torto. 924-485-922 é o WhatsApp da Nova Era. Daqui a pouco chega a Silvia Braga com a edição do Flashback.
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0: Bom dia, povo, que ela chegou, Silvia Braga. Bom dia.
1: Obrigada, que introdução, gostei muito. Ricardo Lamar, bom dia.
0: Bom dia, bom dia. Eu, por acaso, esforcei-me. Hoje mereces.
1: Acho que... Foste ao chat GPT?
0: Não fui, não. Olha, já está a ser um bocadinho desagradável. Desculpa lá que te diga.
1: Foste assim,
0: a minha manhã estava a correr muito bem e agora...
1: Peço desculpa.
0: Não, não,
1: eu tenho
0: todo.
1: Esse dom.
0: De todo. Não, estás a ouvir um instrumental, não estás?
1: Estou.
0: É um instrumental que eu tenho aqui para momentos insólitos e caricatos. Porque tu ontem deixaste-me com muita vontade
1: de
0: saber mais sobre a geneira.
1: Mas eu não vou falar mais sobre isso, porque eu não
0: quero
1: que ninguém... Pois não, porque esse assunto é um assunto que ninguém...
0: Ah, é um não assunto?
1: É um assunto que ninguém sabe até aos dias de hoje. Portanto, não vamos falar mais sobre essa geneira.
0: Oh, sério?
1: Mas eu ainda passei... Não tenho... Porque eu era uma pessoa muito bem... Uma criança muito bem comportada.
0: Inés muito na linha.
1: Pois, exato. E aconteceu aquele pequeno drama e eu senti-me tão má. Ah, não, fiz outra. Estou aqui a pensar.
0: Vamos contextualizar.
1: Fiz outra. Pois era que eu parti um lavatório. Pronto,
0: certo.
1: Mas ainda ninguém até ao momento sabe que fui eu.
0: Pronto, e já ninguém
1: o lavatório
0: sabe.
1: Não estava instalado. E então, na brincadeira, sentei-me em cima dele e ele caiu. Mas aquilo é cerâmica, não aumenta. E eu, sei lá, tempo aí, não sei, 9 anos, já não era assim tão pequena. E eu fugi daquele espaço e, tipo, que barulho foi este, não é?
0: E foram lá, olha, aquilo tombou.
1: É que foi exatamente isso até aos dias de hoje. Portanto, ninguém sabia desse pormenor, a não ser eu próprio. E o outro, lembro-me que falsifiquei a assinatura da minha mãe num teste. É verdade.
0: Não façam isso nunca.
1: Falsifiquei a assinatura. Falsifiquei.
0: Mais lado nenhum.
1: Mas é que claro que se notou que não era assinatura.
0: Ai, foste apanhada.
1: Não fui apanhada. Eu acho que a professora... O que é que acontece? Eu mudei de escola. E no primeiro dia da escola nova havia um teste. E tipo, eu sempre fui muito boa aluna.
0: Mas não eram os chamados testes diagnósticos, na minha altura era assim. Quando
1: não, era um teste de matéria.
0: Ah, já
1: matéria para toda a gente.
0: Foi no primeiro dia.
1: Mas não era o primeiro dia, eu mudei a meio do ano.
0: Ah, ok.
1: Então foi meio difícil.
0: Já percebi, sim.
1: E a matéria, pá, devia ser a mesma, mas pelo visto não era. E eu tirei satisfaz. E eu... O satisfaz?
0: Não
1: te satisfez. Eu só tenho muito bom, excelente. E assim, minha mãe não pode saber disto. Meu Deus, nunca jamais em tempo algum. Então pronto, foi isso que eu fiz.
0: Olha, eu acho que era mais fácil a história do lavatório.
1: Mais fácil como? Mais fácil como?
0: De contar. Mas pronto, já aconteceu.
1: Foi... Pois esta já foi. Foi na terceira classe, Ricardo Lamar.
0: Já vai há muito tempo. Eu relembrei aqui a história em que partiu o vidro do carro do meu pai. Estava a brincar com uma fisga que ele próprio me tinha feito. E então estava a tentar acertar numas latas. Na altura já usava óculos, pronto, eu tentei usar essa desculpa que via mal. E coloquei as latas ao lado do carro. Criança,
1: muito
0: também
1: posicionado.
0: Deveria ter entre 8 e 10 anos. E uma das pedras saltou em direção ao vidro do carro. Então aquilo partiu, os meus pais estavam em casa, não? O terreno também era grande nesse sentido, podia brincar à vontade na rua e no terreno. E eu saí em direção ao quarto escondido debaixo da cama. Sabes aquele momento
1: em
0: que tu tens um filho,
1: claro.
0: Em que a criança deixa de fazer barulho e o pai desconfia. Se não há barulho, alguma coisa aconteceu. Pronto, chamaram por mim, Ricardo. E eu estava debaixo da cama. Pai, estás aí debaixo. E eu debaixo da cama disse algo aí dentro. Eu parti o vidro do carro. E quando o meu pai foi lá ter, pronto, viu que efetivamente estava partido, teve uma conversa comigo e eu expliquei.
1: Foi só uma
0: que
1: conversa
0: aconteceu.
1: Ou também envolveu o chinelo?
0: Acho que o meu pai nunca me bateu. Eu, sinceramente, e também a minha mãe, uma vez ou outra. Mas foi.

0: coisas mesmo leves, aquela sapatada só para correção nesse sentido, mas não me lembro do meu pai me ter batido, nunca, por acaso nunca. Eu era muito bem comportado, era, ainda sou, mais ou menos, mas ainda sou, mas acho que foi assim a maior asneira que eu fiz enquanto criança. Pois tive outra
1: situação. Mas assim, o culpado também foi o teu pai, quer dizer, que fez uma fisga.
0: Porque ele disse, no meu tempo é que era, vou-te fazer uma fisga, então fizemos uma fisga.
1: Mas
0: com
1: não
0: madeira,
1: supervisionou a utilização da fisga.
0: Eu estava lá a fazer algumas coisas também em casa, talvez de volta da mini horda que tínhamos na altura, e pronto, e aconteceu, foi assim a maior asneira que fiz. E pronto, está.
1: E até saudável. Foi grande, porque não sei se o teu pai já tinha seguro lá da quebra,
0: não sei, por acaso não sei. Eu era criança, sei que o carro era um Fiat Uno.
1: E depois
0: diz
1: ao telefone, eu não sei o que é que aconteceu. Não, eu cheguei ao carro e o vidro estava partido. Mas não faço ideia, não.
0: Acaso, não sei como é que isso ficou.
1: Alta, vamos enganar os seguros. É sempre assim que se faz. Portanto, liga-se e tem um vidro partido, não sabem, não fazem ideia. Tentaram roubar, não tenho nada a roubar dentro do carro. Tinham lá uma mala com um computador, mas não tinham. Não, é porque não dá mais.
0: Não é fácil.
1: É mais difícil depois o processo todo. Mas já ao dizer que não sabem, não fazem ideia, nada foi roubado, nada, não sei. Quebra isolada de vidros, pomba, já está.
0: Mas atenção, porque depois podem ser apanhados, é que eles começam a fazer
1: umas perguntas. Apanhados o quê? Já fiz isso para aí 5 vezes, ao Lamar.
0: Tu hoje estás.
1: Mas em adulta. Mentira, 5 não, mas 3 já. Três já. E o meu carro foi roubado, foi assaltado e disse: não faço ideia. Também não tinha nada lá dentro? Estou partindo o meu vidro para me roubar o retrovisor.
0: Olha, felizmente isso nunca me aconteceu, mas também nunca deixo nada à mostra no carro. Retiro-se sempre.
1: E tapadinho,
0: tudo.
1: Deixa?
0: Tapado, às vezes só com o sol, com aquela coisa para.
1: Sim, mas
0: para
1: computadores, a malta.
0: Não, nunca, não.
1: A malta que anda
0: prefiro,
1: aí.
0: Eu prefiro andar com a mochila.
1: Tem equipamentos,
0: comigo.
1: Pois eu também. Que eles têm equipamentos que detectam as baterias, não é?
0: Sim.
1: Portanto,
0: e que
1: não vale a pena.
0: Podem detectar o que é que tu poderás ter no interior.
1: Mas eu gosto que o pessoal já sabe, que é quando se tem um vidro, é não dizer um motivo. Já toda a gente sabe disso.
0: Eu não fui conivente com os últimos 3 minutos feitos nesta rádio.
1: Está calado. Então tentávamos a falar que só em seguros vai um ordenado por ano.
0: Ah, sim, dependendo também.
1: Isto está muito caro, isto está tudo muito caro.
0: A vida está muito cara.
1: Vamos começar?
0: Não. Ora, queres que eu fique até às 3?
1: Não, vamos começar.
0: Vamos isso. Começar, mas é um flashback.
1: É que não saímos daqui hoje.
0: A malta deve estar a dizer, estou mesmo a desabafar. E bem, é porque nós adoramos fazer
1: companhia.
0: Mas
1: vamos ao flashback, anos 90, em que as coisas eram bem mais baratas e que não sentíamos tanta inflação, até porque nós também ainda não pagávamos as faturas. Portanto, havia outras pessoas que as pagavam por nós e era
0: Olha,
1: tudo muito mais fácil.
0: Depois...
1: Jovens, aproveitem que não pagam faturas. Jovens, crianças, é a vossa melhor fase. É essa. Não cresçam. É um engodo.
0: Fica o ensinamento de Silvia Braga a terminar as manhãs da Nova Era de hoje. A seguir, o flashback com a melhor música a separar na Rádio Nova Era. Eu volto amanhã bem cedo, depois das 7. Beijinhos e abraços. Boa quarta-feira.

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3: E a partir de agora e durante as próximas 4 horas, estamos juntos por cá nesta manhã, final de manhã de quarta-feira. E ainda bem que estás por aí, porque estamos prontos para arrancar agora com o flashback. Vamos recuar até os anos 90, mais exatamente até 94. Esta música que foi uma das músicas mais tocadas nesse ano e também alvo posteriormente de várias versões, edits, remixes e etc.
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3: E falo desta música, então, estávamos em 1994 e o Sandor juntava-se a Nana Cherry. Os dois lançavam nesse ano esta música que soube abrir o flashback. 7 seconds.

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0: 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Agora com Tom Novi, Your Body.

0: E começamos este flashback com 4 seconds ou 7 seconds, assim é que é. E terminamos com 4 minutes. Estamos só a falar de tempo, hein? E tempo é a coisa mais preciosa que temos. Foram a Madonna, Justin Timberlake e Timbaland em 2008 com esta música, que é uma fase que eu gosto muito da Madonna. Ela que lançou quando estava quase a fazer 50 anos e ao dia de hoje a rainha da pop já tem 68 anos. Como o tempo passa tão depressa, por isso mesmo é o nosso asset mais valioso e que temos de o aproveitar ao máximo. Vamos aproveitar também a próxima meia hora com o flashback e a viajar no tempo para trazer de volta grandes memórias. Para já, fazemos sim é o Fast Forward para saber quais são as melhores dicas para as saídas desta e das próximas noites com o Miguel Rodrigues.
1: De copo em copo. De copo em copo, já chegamos ao mês de setembro, mas a movida de Ibiza não para. Nesta noite de quarta, temos no Ushuaia Ibiza Armand van Elden e Dom Preski, Blue Universe, Jamie Jones e Hot Since 82. Mais sugestões na discoteca Amnésia Resistance Ibiza, hoje com Adam Beyer e Eric Pritz e no Pachá Malpi. Mais uma vai para o High Ibiza, hoje estão por lá Medusa e James Hype. Algumas das dicas desta noite de quarta em Ibiza. Pelo Porto, esta semana fica marcada pelo Reopening Weekend do Switch Club, sexta com Matias Aguaio e no sábado com Tid. Grandes noites de copo em copo.
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0: ponte para o sucesso galáctico do David Guetta, When Love Takes Over, que em 2009, com a Kelly Rowland, foi uma música que, claro, que marcou esse ano e os vindouros e que ainda nos traz grandes memórias. E fechou também esta dose aqui no Flashback da Nova Era, que esta hora está aí já na reta final, basicamente a dar as últimas em modo flashback, mas logo mais, não te esqueças, tens aí no teu regresso a casa, sim, porque muito boa gente voltou esta semana ao trabalho, já se nota pelo trânsito. E, portanto, no teu regresso a casa, depois de um dia extenuante de trabalho, vais ter ouvir o Flashback Parte 2 a partir das 7.
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2: Vamos a isso com mais uma hora preparadíssima para arrancar aqui com o Yugel, o rapaz do momento que está em todas, que está a dar músicas aí para tocarmos a toda a hora. E esta é mais uma delas que eu sei que é uma das tuas favoritas. Por isso, entretanto, não te esqueças de votar nela também para as 40 mais no nosso site. O Yugel, então, abre esta hora com Jamaican Bamba.

Discos aqui para o Porto e tudo à volta. Kimo Sounds com Rice Low. E este rapaz que entretanto já anda a ser tocado por todos os grandes DJs do mundo, desta feita foi mesmo a Loki que pegou nesta música, que claro já está super sucesso worldwide. E entretanto de Marrocos passamos para a Polónia, se bem que ele nasceu em Berlim, mas tem nacionalidade polaca. Falo, claro, de um dos membros fundadores de Kina Music, o Adam Ports, aqui com S.G. Lewis, muito bem acompanhado. Be the one.

0: E devo confessar que este é o meu Drake favorito, o Drake da música eletrónica. Aqui com o Massive a tocar na nova era música sem parar. Também gosto do One Dance. Claro, aqui na nossa rádio. 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
1: Rema tem música nova, é o seu primeiro lançamento a solo deste ano. O novo single de Rema chama-se T e conta com produção de Mustard. Este single segue-se a uma série de colaborações de destaque a nível internacional, entre as quais Second Hand, de Don Toliver, e Goals, a sua colaboração oficial com Lisa e Anitta para o Mundial da FIFA 2026, apresentada na cerimónia de abertura em Los Angeles.

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2: E ainda bem que estás aí ligadíssimo na Nova Era Música Sem Parar, meio da semana, no instante já estamos aí a meio da semana e falo claro para a malta que voltou ao trabalho na segunda-feira ou então ontem, não é? Porque também houve muita gente que voltou ao trabalho dia 1 de setembro e que tenha corrido bem, que esteja a correr bem e que corra depressa até chegar sexta-feira, verdade? Mas pronto, já estamos aí a meio da semana e no instantinho vamos ter o fim de semana. Amanhã, malta, continuamos com previsão de subida da temperatura e vamos ter também um fim de semana com bom tempo e calor. Parece que o verão vai estar de volta, não sabemos é por quanto tempo.

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2: E é isso mesmo, a tua música mais uma hora que começa agora com ela aqui na nossa rádio. Porque a minha é tua, é a nova era. Joel Corey, a abrir.

0: Devo dizer que gosto muito, muito desta música de Jason Derulo aqui a dar voz a Michiko, juntamente com a Melody, nesta música assinada por DJ Godja, a tocar aqui na Nova Era Música Sem Parar. E até estou curiosa para saber como é que vai estar nas 40 mais no próximo sábado, a partir das 4.
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0: que a nossa religião seja sempre a house, a dance music, a música sem parar aqui da Nova Era. New Religion, a Bebe Rex aqui com esta música incrível que também vai marcar este ano. Eu já sei que a malta gosta de dizer Bebe Rex, mas eu digo em português e gosto mais, até porque ela assim tem uma cara fofinha, quase de baby. E fechou e muito bem esta dose de música sem parar na Nova Era, nesta quarta-feira. Boa tarde de quarta. E eu sei que esta hora também é a altura em que muito boa gente está aí a preparar-se ou a almoçar, então bom apetite e que esta tarde de meio da semana passe muito rápido, ok? Com a ajuda aqui da música sem parar da Nova Era, tenho a certeza que isso vai acontecer. Já a seguir com mais meia hora non-stop da boa, claro. Para já, dicas de copo em copo com Miguel Rodrigues.
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0: E cá está a nossa declaração para os melhores ouvintes do mundo. Ai, adoro! E é claro que adoramos que estejas aí ligado com a Nova Era Música Sem Parar. Nesta quarta-feira, com o sol a brilhar, começou a ser um bocadinho, vá, com neblina. Mas vamos ter também bom tempo e temperaturas a aumentar já a partir de amanhã, especialmente. E também parece que se vai prolongar até ao fim de semana o bom tempo. E ainda o verão neste primeiro fim de semana de setembro.
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0: agora passa um minuto das duas. Vamos às notícias com Miguel Rodrigues. Olá, Miguel.
1: Olá, Silvia. Então, histórias deste dia, numa altura em que o tempo vai aquecer, fica para já o alerta do IPMA, o Instituto Português do Mar e da Atmosfera, de que 11 distritos do continente vão estar amanhã e na sexta-feira sob aviso amarelo devido à previsão de tempo quente. O IPMA que alerta também para poeiras do norte de África nas regiões mais a sul do país. Portanto, a temperatura a subir e amanhã e sexta-feira com alerta amarelo em vários distritos do continente, incluindo os distritos de Bragança, também Vila Real, ainda também Viseu. São alguns dos distritos abrangidos por este aviso amarelo que vai decorrer no final desta semana. Por isso há que ter cuidados para este calor que está aí de regresso. Ainda na atualidade nacional fala-se de uma possível moção de censura a apresentar pelo Chega. Pelo menos o presidente do Chega, André Ventura, vai anunciar esta tarde se o partido avança ou não com uma moção de censura ao governo. Isto depois de ontem à noite André Ventura ter dito que estava mais tendente a avançar. O partido marcou para as 4:30 da tarde uma declaração do líder do Chega sobre essa eventual moção de censura. Vamos lá saber esta tarde se está aí na iminência, se estamos na iminência de uma crise política ou não. E também na atualidade internacional fica a reunião dos ministros europeus dos negócios estrangeiros. Estiveram então reunidos para analisar o incidente ocorrido no aeroporto de Leipzig, na Alemanha, e que, de acordo com as autoridades alemãs, terá responsabilidade das autoridades russas. Os ministros europeus afirmaram estar preparados para responder a um aumento de ataques de guerra híbrida da Rússia em todo o continente. Os Estados-membros que se alinharam com a Alemanha depois da decisão de responsabilizar formalmente Moscovo por este incidente com um drone no aeroporto de Leipzig, que aconteceu no início do mês de agosto. E para aqui na Nova Era, mais uma hora com a Silvia, por isso aproveita muito.
0: Vamos a isso, beijinhos, beijinhos. Miguel, obrigada.
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0: E também estás no local habitual e diria mais, no local certo para ouvires a melhor música sem parar nesta tarde de meio da semana. Quarta-feira, uma boa quarta-feira, ainda comigo Silvia Braga, por cá até às 3 e a começar esta hora com uma música que eu garanto-te que só ouves por cá na Nova Era. Temper City, Self-Aware.

0: E esta é a Ariana Grande. Inconfundível voz da Ariana Grande aqui, Hate That I Made You Love Me, a tocar aqui na Nova Era Música Sem Parar. Não sei a esta altura como é que estará a praia aqui pelo norte, mas se houver alguém que tenha aí indicações, informações, partilhe aqui connosco, só para fazermos inveja a quem está a trabalhar nesta quarta-feira, quem voltou ao trabalho nesta semana, ou então ontem, também, dia 1 de setembro, foi um dia que muita gente voltou aí ao trabalho. Portanto, malta que está aí à beira-mar, ou que vai para a praia, ou que já está a sair da praia, força, partilhar aqui através do nosso WhatsApp 924-485-922, ok? Fica à espera, até para ficar assim um bocadinho invejosa, hein? Agora, Planeta Música, com o Miguel Rodrigues. 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
1: Rema tem música nova, é o seu primeiro lançamento a solo deste ano. O novo single de Rema chama-se T e conta com produção de Mustard. Este single segue-se a uma série de colaborações de destaque a nível internacional, entre as quais Second Hand, de Don Toliver, e Goals, a sua colaboração oficial com Lisa e Anitta para o Mundial da FIFA 2026, apresentada na cerimónia de abertura em Londres.

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0: E a passagem de testemunho para Daniel Oliveira. Stardust e Music Sounds Better With You. E a música também vai saber muito melhor e ouvir muito melhor, soar melhor, é a tradução correta. Com o Daniel Oliveira a partir das 3 aqui na Nova Era, música sem parar.
1: E vamos ter flashbacks como esse também às 7.
0: Pois, a partir das 7, a dose dupla do flashback com ele também, Daniel Oliveira. Daniel, eu há pouco perguntei, ou pedi aos melhores ouvintes do mundo para me enviarem informações da praia. Como é que estaria a praia nesta tarde de quarta-feira?
1: A temperatura subiu, não é?
0: Então, a Carla mandou-me aqui fotos e podes espreitar. São fotos... Eu não sei que praia é esta, Carla. Eu acho que é de Espinho. Tenho a ideia que é de Espinho, que é para onde a Carla costuma ir. E parece muito bem, parece-me paradisíaca.
1: Há ali uma pedrazita, não sei bem.
0: Parece-me que é Espinho. Não é da Bahia, um bocadinho mais à frente. Parece-me, não tenho a certeza. Mas, entretanto, também recebi aqui um vídeo...
2: Olá, Silvia.
0: Do Manel.
2: Vês praia? Olha, a praia está fixe. Está um bocado ventoso.
0: Era isso que eu queria saber.
2: Está aqui uns barzecos.
0: É, e eu queria saber se estava vento ou não. Obrigada, Manel. Já percebi que está vento. Portanto, está um bocadinho de vento, mas nada que não se resolva com o mítico tapa-vento ou para-vento que nós todos temos em casa. Tens um também, não tens?
1: Por acaso não costumo usar, mas também tenho.
0: Claro que tens. Não. A ganhar bicho.
1: Já até saber para que lado montar aquela coisa.
0: Claro que
1: é. Onde é que está o vento?
0: Desculpa lá, tu estás a brincar.
1: Às vezes está de todo lado.
0: Tu estás a... Ok, nos dizem que para este lado é mais difícil, tens que levar dois.
1: É preciso estar assim, de toalha no ar, a ver onde é que vem o vento.
0: Eu fico maluca.
1: Porque há pessoas que têm para um lado, outras têm para o outro. Aquilo acho que é mais para tapar o sol e as vistas.
0: Mas assim, olhas para uma bandeira e vês logo de onde é que está a vir vento, Daniel.
1: Mas às
0: Oliveira.
1: Vezes tem certo.
0: Não está nada.
1: Nem sempre o vento está certo.
0: Pode rodar,
1: pois,
0: mas...
1: está sempre a mudar.
0: Normalmente é nortada. Aqui, este ano, não tivemos muita nortada, mas os ventos mais normais são nortada, noroeste ou noroeste, não é? Assim que vem um bocadinho do mar. Mas é muito fácil perceber, não tem nada a que enganar. Mas adiante, se calhar, eu é que estudei bem a rosa dos ventos.
1: Mas aí
0: vocês
1: tapas,
0: não.
1: Tapas as vistas, ficas sem ver o mar com o tapa-vento.
0: Não, ligeiramente. Não é a oeste, é noroeste. Noroeste é diferente de oeste.
1: Fica do Ladex.
0: Exato, fica do Ladex. Ou então é usar a tática levar 3 ou 4 e fazer ali uma cabaninha.
1: Isso, né? Aí não é como enganar.
0: Mas pronto, hoje está bom, mas com vento para a praia. Amanhã parece que ainda vai estar melhor. Muito calor previsto. E na sexta-feira também acho que ainda se vai prolongar um bocadinho o calor. O bom tempo esse continua. E continua também a melhor música sem parar, com Daniel Oliveira, já a seguir às 3. Eu estou de regresso amanhã às 11 da matina. Conto contigo.
1: Hoje não há queixas de ar-condicionado.
0: Hoje não, mas também tive frio. Não, mas tive frio. Eu estou de casaco, Daniel Oliveira, não sei se já reparaste.
1: Eu
0: é só
1: parei,
0: para avisar. Este é assim, porque as mulheres têm um metabolismo diferente dos homens. É só para avisar também. Por isso é que para nós sempre estamos a tentar perder peso, é mais difícil, porque nos custa mais queimar calorias, queimamos menos. E por isso temos também um bocadinho mais frio. É só isso. Portanto, agora é mexer o corpo para aumentar o metabolismo. Vambora! Amanhã estarei de regresso aqui às 11, com casaco ou sem casaco, não sei. A ver, vamos. Mas sempre com a melhor música sem parar. Já a seguir, Daniel Oliveira fica contigo. Beijinhos, amanhã às 11.
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3: Música sem parar na nova era, comigo até às 8. Afro House Galaxy para abrir esta primeira hora. Carry Me Home.
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Forever, música do Gel com o Diplo, a tocar por cá na Nova Era. David Guetta para ouvir já a seguir com os britânicos Third Party, com a voz também do John Martin, Human.

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0: remix da Dracula dos Tame Impala. Se é uma das tuas favoritas, podes votar nela para as 40 mais da nova era. Sábado já, contagem nova com o Ricardo Lomar. Entre as 4 e as 6 da tarde, não percas uma a uma as mais votadas e tocadas esta semana por cá. Agora quem está aí é o Miguel Rodrigues com o De Copo em Copo.
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0: britânico Pose com esta Too Cool To Be Careless. É mais um a usar a original Don't Look Any Farther de Dennis Edwards e Seda Garrett da década de 80. Foi também celebrizado pelos The Kid Gang. Música sem parar é aqui na nova era, a melhor eletrónica com os Disclosure. Já a seguir, She's Gone, Dance On.
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1: 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Está aberta mais uma hora de música sem parar por cá na Nova Era com Kim Ossam, Rise Slow.

Rhythm is a Dancer, a música dos alemães Snap, com esta remix exclusiva que ouves por cá na nova era do trio italiano Trenacria. Mais uma daquelas remixes que só toca na nova era da Stargazing, desta vez com o

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0: Francês Kungs com esta Getaway a tocar por cá na Nova Era, tarde de quarta-feira. 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Agora, para atualizar as novidades no Planeta Música, está o Miguel Rodrigues, que a partir das 5 vai estar também aí comigo na Happy Hour.
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2: As irmãs Cruella têm música nova. A dupla norte-americana apresenta The Blueprint. Este tema que sucede aos singles Without You e Something Sacred, lançados este ano.

Os portugueses, os Dama e os À Toa têm a sua primeira colaboração. Eles juntaram-se no novo tema 112.

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0: Infinity Mashup com duas músicas bem conhecidas, Too Sweet do Ozier e I Follow Rivers da Licky Lee, a tocar por cá na Nova Era.
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0: Daqui a pouco estou aí com o Miguel Rodrigues para a Happy Hour 2, nos minutos finais desta hora. E 7S com David Guetta e Wizkid.

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3: Está a começar a Happy Hour da Nova Era. Esta é a edição de quarta-feira. Olá, Miguel.
4: Olá, Daniel. Então, histórias para hoje nesta Happy Hour. Vamos falar de Miley Cyrus, que fez o anúncio do seu novo álbum de estúdio. Também George Clooney, o ator norte-americano, vai passar aqui pela Happy Hour. Isto porque George Clooney hoje vai ser homenageado no Festival de Cinema de Veneza, que arranca exatamente nesta quarta-feira. Ainda por aqui, vamos assistir a um momento inédito numa atuação dos Swedish House Mafia. Aconteceu esta semana.
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3: Muito para ouvir até às 7 na Happy Hour, que começa com música do Ugel e Sister Nancy, Jamaican Bam Bam.

0: Hour da Nova Era com a música do Griffin, World Away.
1: E neste dia falamos de cinema com o arranque de um dos mais importantes festivais internacionais de cinema que acontece em Veneza a partir de hoje. Esta edição 2026 é a edição 83 da Mostra de Cinema de Veneza e George Clooney é um dos grandes protagonistas da edição deste ano, isto porque o ator norte-americano vai ser homenageado hoje em Veneza. George Clooney será então um dos grandes protagonistas da edição deste ano. Isto é a azáfama da chegada de George Clooney a Veneza, com muita gente a querer tirar fotografias com o ator e, claro, também muitos paparazzi, muitos fotógrafos e muitos fãs a aguardarem esta chegada de George Clooney a Veneza. Aqui está. O ator norte-americano que já chegou a Veneza, acompanhado pela sua mulher, Amal Clooney, ator, realizador e produtor que vai receber em Veneza um prémio de carreira. Então, George Clooney, ator de 65 anos, que vive agora também um momento importante em Veneza. Ele que, de resto, tem uma casa em Itália, no Lago Como, portanto, relativamente próximo de Veneza, no norte de Itália. Portanto, a deslocação de George Clooney para Veneza não terá sido uma viagem muito longa. Este momento importante para a carreira de George Clooney a ser homenageado no Festival Internacional de Cinema de Veneza que arranca nesta quarta-feira.
0: Na cidade das gôndolas, George Clooney na Happy Hour da Nova Era de meio de semana. Agora regressa à música com o Tom Odell, Another Love.

0: End of Beginning do Joe, também cantor Joe Keery, entrou, por exemplo, na série da Netflix Stranger Things, de que tanto falamos aqui na Happy Hour. Agora vamos falar de um grande nome da música que já nos deixou.
1: É verdade, falamos de Prince e de uma das novidades discográficas que marcou este início de setembro. Um álbum que inclui temas inéditos de Prince. Prince morreu há 10 anos, mas a sua música é eterna. E este álbum, que foi agora lançado, chama-se mesmo Timeless. Foi ontem editado, de acordo com o anúncio da Sony Music. Álbum que tem 10 gravações raras e inéditas do arquivo de Prince, realizadas entre 1977 e 2016. Está então disponível desde esta semana. Foi lançado ontem em formato digital, CD e em vinil. Timeless, que traça a evolução artística de Prince, desde as suas primeiras gravações de estúdio até uma das suas últimas atuações gravadas. Timeless, então, uma novidade que foi lançada neste início de setembro, com temas inéditos de Prince.

0: de I Am You, então temas inéditos de Prince. É uma grande notícia para os fãs de Prince, o músico e cantor que morreu a 21 de abril de 2016, aos 57 anos de idade, na sua casa em Paisley Park, no estado norte-americano de Minneapolis, com uma overdose acidental de analgésicos. Prince, que atuou em Portugal 4 vezes. Desde a sua morte têm sido editados vários inéditos. Este agora é o mais recente lançamento com temas inéditos de Prince, Timeless.
1: Uma grande perda na música que nos deixou estas músicas icónicas. Prince Roger Nelson, que a uma dada altura da sua carreira se chamou apenas Symbol e depois The Artist Formerly Known as Prince. Era difícil dizer.
0: Que em rádio não era nada prático.
1: Não. Eu lembro-me ainda de o apresentar várias vezes como The Artist Formerly Known as Prince, não é? O artista anteriormente conhecido como Prince. Porque não ser Prince, ao fim e ao cabo, estava a dizer o mesmo. Mas pronto, coisas de artista.
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0: 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Copo em copo, já chegamos ao mês de setembro, mas a movida de Ibiza não para. Nesta noite de quarta, temos no Ushuaia Ibiza Armand van Elden e Dom Preski, Blue Universe, Jamie Jones e Hot Sins 82. Mais sugestões na discoteca Amnésia Resistance Ibiza, hoje com Adam Beyer e Eric Pritz, e no Pachá Malpi. Mais uma vai para o High Ibiza, hoje estão por lá Medusa e James Hype. Algumas das dicas desta noite de quarta em Ibiza. Pelo Porto, esta semana fica marcada pelo Reopening Weekend do Switch Club, sexta com Matias Aguaio e no sábado com Tid. Grandes noites de copo em copo.
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1: De copo em copo na Happy Hour da Nova Era. Daqui a pouco vamos saber como anda o trânsito.

0: quarta-feira. Como é que está tudo a esta hora, Miguel?
1: É isso então, vamos conferir como é que está o trânsito a esta hora nas principais saídas da cidade do Porto. Temos então, para já, trânsito já como habitualmente na VCI, no sentido Rábida-Freixo, com a circulação já mais complicada no sentido Freixo-Rábida, a partir de Bom-Joia até à saída para a 3, também entre o Norte de Francos e a Ponte da Rábida em direção a Gaia. No sentido contrário da VCI Rábida-Freixo, maiores dificuldades entre a Ponte da Rábida e o Nó das Antas. Também a ligação da A3 para a VCI no sentido Maia-Porto, nos dois sentidos da Avenida AEP e também A28 sentido Matosinhos-Porto a partir da Ponte de Leça, e em Gaia com a circulação mais complicada nas ligações para o Nó de Coimbrões, principalmente a partir de Valadares na A44 no sentido Sul-Norte. Temos já a fila a partir de Valadares e até ao Nó de Coimbrões.
0: Regressou o trânsito também de férias. Aqui na Happy Hour da Nova Era atualizamos tudo na próxima hora. Ainda antes das 6, atenção a mais um Só Quem É do Norte É Que Sabe.
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sul-africana Chimes é que ainda bem recentemente esteve aqui a tocar entre nós. Fire, Fire, a tocar na Nova Era. Nesta happy hour de meio de semana, que agora tem aí a visita do Ricardo Lomar. É o Só Quem É do Norte é que sabe das manhãs da Nova Era. Vamos abrir o Dicionário do Norte e tentar descobrir a palavra ou expressão do Norte de hoje.

0: se és um verdadeiro nortenho ou nortenha, todos os dias podes comprová-lo aqui nas manhãs da Nova Era com o Só Quem É do Norte é que Sabe. Em destaque hoje está uma palavra que é um adjetivo que significa estar mal-humorado, amuado ou até zangado. É o mesmo que pegar na expressão nortenha, estar de beiças, e sabes que uma pessoa que faz isso constantemente poderá ser também rotulada com este adjetivo. Foram as principais dicas que eu revelei para que tu pudesses enviar o teu bitight no WhatsApp da Rádio Nova Era. Foram muitas as mensagens que chegaram. Obrigado a todos e a todas. Vamos perceber se os melhores ouvintes do mundo conseguiram decifrar a palavra em destaque.
1: Bom dia, Ricardo. Que saudades nós tínhamos. Que saudades.
0: Obrigado.
1: Olha, a expressão de hoje será trombudo?
0: Será?
1: Ai, infelizmente ainda há muitas pessoas assim. Beijinhos, bom trabalho.
0: Cati, muito obrigado pela mensagem. Bom trabalho também para ti. Sempre ligada com a Rádio Nova Era, que a revelar tinha saudades do Só Quem É do Norte é que Sabe, que regressou esta semana para uma nova temporada. Vamos a mais áudios.
2: Bom dia, Ricardo Lomar e melhores ouvintes.
0: Bom
2: dia. Volta a mais um ano letivo. Acabaram as férias. De volta ao trabalho. Nós achamos que a palavra de hoje é...
3: trombudo.
2: Não é nada bom começar assim o dia. De trombas.
0: Não é
2: beijinhos.
0: Mesmo. A Marisa e a família que estão ligados na Rádio Nova Era, a caminho da escola e também do trabalho, e decidiram participar. A mais vitais para ouvir-vos.
4: Bom dia, Ricardo. Bom dia, pessoal da Nova Era.
0: Bom dia.
4: Rapaz, só quem é do Norte é que sabe o que é ser um trombudo.
0: Será?
4: Então, bom dia, pessoal. Boa semana.
0: Bom dia. Boa semana também para ti. São muitas as mensagens que não param de chegar.
5: Bom dia, Lamara.
0: Bom dia.
5: Eu não sei o que aconteceu este ano. Mas eu só vejo trombudos.
0: A sério?
5: Beijinhos. Parece que as férias não foram o que as pessoas queriam. Beijinhos.
0: A opinião da Telma. E a deixar aqui também o bitite para o Só Quem É do Norte é que Sabe. E de facto, não há quem enganar. Porque Só Quem É do Norte é que Sabe o que é um trombudo.
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0: Dois minutos depois das seis, informação na Nova Era com o Miguel Rodrigues.
1: Estamos já com essa notícia que marca a atualidade nacional, é de que o Chega vai apresentar uma moção de censura ao governo. O líder do Chega, André Ventura, anunciou hoje então que o partido vai avançar. Aliás, já avançou com uma moção de censura ao governo de Luís Montenegro, pedido de moção de censura que foi já entregue na Assembleia da República. Em causa estão as declarações e as polémicas que envolvem o ministro da Administração Interna, Luís Neves. De acordo com o Chega, o atual ministro da Administração Interna não tem condições para continuar no governo. Este anúncio feito hoje pelo Chega a marcar então a atualidade política neste dia. Dia também em que se sabe que o inquérito ao acidente do elevador da Glória só deverá estar concluído no primeiro trimestre do próximo ano. Isso mesmo confirmado pelo Ministério Público, o Departamento de Investigação e Ação Penal, o Diabo Regional de Lisboa, anunciou então que prevê concluir até ao final do mês de março do próximo ano a investigação às causas e eventuais responsabilidades criminais por este descarrilamento que matou 16 pessoas e feriu 24 há um ano. Foi exatamente no dia 3 de setembro do ano passado que aconteceu este acidente. Passa amanhã então um ano desde o descarrilamento do elevador da Glória. Também neste dia um incêndio que destruiu o restaurante Tourigalo na rua de Recarei, em Lessa do Baliu, Matosinhos, provocando dois feridos, uma jovem de 16 anos e uma funcionária, que foram transportados para o Hospital de São João e para o Hospital Pedro Espano, respectivamente. O alerta foi dado ao início da tarde de hoje. Este incêndio destruiu no restaurante em Lessa do Baliu, fazendo dois feridos. Por Gaia, de acordo com o que anunciou a Câmara de Gaia, a Polícia Municipal de Gaia passa a ter agora um atendimento no gabinete de atendimento ao munícipe. Neste novo balcão é possível resolver várias questões, como o recebimento de notificações pessoais ou apresentação de denúncias da competência da Polícia Municipal. A Polícia Municipal, então, com este atendimento no gabinete de atendimento ao munícipe, no edifício Praça. De Gaia para Paredes fica o anúncio da Câmara de Paredes de que o CCP, Centro Cultural de Paredes, está à procura de novos assistentes de sala com mais de 18 anos. A Câmara de Paredes abriu, assim, candidaturas para assistentes de sala que estão a decorrer até ao próximo dia 6 de setembro. Os interessados devem enviar o seu currículo para o CCP, o Centro Cultural de Paredes, que está então à procura de assistentes de sala. As candidaturas a decorrerem ao longo desta semana até ao próximo dia 6. Para já, continua aqui na Nova Era a Happy Hour.
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0: Remix da Sweet Disposition dos The Temper Trap nesta Happy Hour da Nova Era.
1: Estamos no início de setembro, altura de regresso ao trabalho para muita gente que gozou as suas férias no mês de agosto, e entre esses exemplos daqueles que gozaram as férias no mês de agosto está Armin van Buuren. É verdade, o DJ e produtor holandês aproveitou o mês de agosto para um período de férias com a família. Foram 3 semanas na Croácia.
2: Escolheu
1: uma experiência
2: bem
1: que Armin van Buuren agora partilhou nas suas redes sociais, dando conta então dessas férias, essa paragem de 3 semanas na Croácia, em que Armin van Buuren avança com alguns pormenores, como foi a sua rotina nas férias. Por exemplo, ele disse que trocou os habituais beats por jazz e música ambiente. Finalmente leu e terminou o livro O Alquimista, de Paulo Coelho, portanto este escritor brasileiro, com este livro que esteve nas preferências literárias de Armin van Buuren neste verão, e todas as outras atividades que ele fez, claro, envolvendo muita água e muito descanso. Armin van Buuren, que fez depois uma reflexão sobre a necessidade por vezes de abrandar, e aquilo que ele diz é que estas 3 semanas fizeram lembrar que abrandar não é tempo desperdiçado. Ele diz que por vezes é exatamente aquilo que é necessário para nos reconectarmos, encontrarmos inspiração e apreciarmos tudo aquilo que encontramos quando regressamos a casa. E termina o seu post nas suas redes sociais a agradecer à Croácia pelo sol, pela natureza, pelas aventuras, pela comida e por todos os momentos que viveu durante estas férias. Portanto, o Armin van Buuren parece que está já com energias recarregadas para mais um período e muitas atuações que fazem parte da sua agenda nos próximos meses.
0: Pelo menos desportos de água não faltaram aqui nestas férias na Croácia de Armin van Buuren, que aparece a fazer snorkeling de nota d'água, também a mergulhar com botijas de ar. De facto, a água foi aquilo que mais destacou aqui nas redes sociais do Armin van Buuren na Croácia. Happy Hour até às 7. Daqui a pouco vamos também atualizar a informação do trânsito.
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0: Never Be Lonely, Jack Jones com Zoe Wiz nesta Happy Hour da Nova Era.
1: Os Swedish House Mafia apresentaram um sal vivo no seu país natal, na Suécia, na cidade de Gotemburgo, no estádio Ullevi, no passado fim de semana. E nesta atuação dos Swedish House Mafia houve um momento inédito, que foi a intro de Don't You Worry Child, um dos grandes sucessos dos Swedish House Mafia, e que foi cantada pela filha de Sebastian Ingrosso, Malina. Ela protagonizou então este momento na atuação dos Swedish House Mafia.

0: voz de Melina Ingrosso nesta atuação dos Swedish House Mafia perante o público de Gotemburgo. Aconteceu no passado fim de semana este sucesso dos Swedish House Mafia, lançado em 2012 e que na versão original conta com a voz de John Martin.
1: Happy Hour da Nova Era, atenta às novidades na música eletrónica. Guia ali para ouvir a seguir com No Matter Where I Go. Depois vamos atualizar a informação do trânsito.
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0: Where I go, or no matter where I go. Vamos lá saber até onde é que podemos ir com o trânsito da Madeira que está, Miguel.
1: É o trânsito, já vai aumentando, estamos no início de setembro e temos então na VCI no sentido Freixo Rábida com maiores dificuldades a partir de Bonjoia e até à saída para a A3, também entre o Norte Francos e a Ponte da Rábida em direção a Gaia. No sentido contrário da VCI, Rábida Freixo circula-se mais devagar entre a Ponte da Rábida e o Nó das Antas. Trânsito também complicado nos dois sentidos da Avenida AEP, ainda A28, sentido Matosinhos-Porto, a partir da Ponte de Lessa, na A3, no sentido Maia-Porto, desde a A4 até à VCI. Também em Gaia, com alguma intensidade na A1, entre a Ponte da Rábida e o Nó de Coimbrões, no sentido Norte-Sul, e nos acessos ao Nó de Coimbrões, pela A1 e também pela A44.
0: Happy Hour de volta à música, com Temper City, remix de Self-Aware, para ouvir agora.

0: cantora nigeriana Tems, com esta remix do novo single What You Need, a tocar nesta happy hour de meio de semana. Este mês de setembro chega novo álbum da Miley Cyrus.
1: É, começa o mês de setembro com grandes novidades que nos chegam de Miley Cyrus, ou melhor, apenas Miley,
0: agora
1: porque
0: é só Miley.
1: Ela
0: é
1: mudou
0: familiar.
1: O seu nome, tornou-o mais curto, Miley Cyrus, agora é apenas Miley, uma alteração que a cantora norte-americana fez desde logo nas suas redes sociais no início desta semana e também com o anúncio de um novo lançamento. É que Miley Cyrus confirmou que vai sair o seu 10º álbum de estúdio intitulado Bass Persuades e vai sair a 18 de setembro em todas as plataformas digitais. Será o seu primeiro trabalho inédito desde Something Beautiful, editado no ano passado. Miley Cyrus, que anunciou então um novo álbum, também o seu título e ainda concertos de apresentação do novo álbum. Miley Cyrus, que anunciou 2 concertos no Hollywood Bowl em Los Angeles nos dias 16 e 18

0: de outubro. Miley Cyrus, ou melhor, Miley, a começar este mês de setembro com grandes novidades.
1: Novo álbum que é também, segundo diz a Miley, uma homenagem à sua madrinha recentemente desaparecida, Dolly Parton. Happy Hour da Nova Era, 9 minutos das 7.
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0: É o Kungs que fecha hoje esta Happy Hour com Getaway. Amanhã estou aí de volta para mais uma Happy Hour com Giveaway KFC. A seguir, no flashback.

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que ainda foi ontem editada, mas já passaram 11 anos desde que saiu esta Faded de Alan Walker. Ele é assim meio inglês, meio norueguês. Alan Walker em 2015 com a Faded. Hoje na hora, flashback da Nova Era.

0: flashback de meio de semana na nova era, agora com uma música que está, por esta altura, a fazer 21 anos. Foi editada em 2005, do projeto Wonderland Avenue Whitehorse. Não é mais nada menos do que uma reinterpretação de um clássico de 1983 da banda Laid Back. Mais música no flashback, já a seguir é com o James Blunt, You're Beautiful.
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0: melhor da música eletrónica em França para os minutos finais deste flashback de meio de semana, a segunda edição do dia, para já com o DJ Gregory e esta Tropical Sand Clash, e a seguir com outro francês, embora de ascendência libanesa, o Julien Jabré, para recuperarmos a paixão. Lembras-te? Amanhã, mais flashbacks da nossa vida, a partir das 11 da manhã, na primeira hora flashback com a Silvia Braga, e eu chego depois também para esta edição às 7.
1: Não! 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

que é frango em KPFC. 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

0: 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Já chegamos ao mês de setembro, mas a movida de Ibiza não para. Nesta noite de quarta, temos no Ushuaia Ibiza Armin van Elden e Dom Preski, Blue Universe, Jamie Jones e Hot Since 82. Mais sugestões na discoteca Amnésia Resistance Ibiza, hoje com Adam Beyer e Eric Pritz, e no Pachá Malpi. Mais uma vai para o High Ibiza. Hoje estão por lá Medusa e James Hype. Algumas das dicas desta noite de quarta em Ibiza. O Porto esta semana fica marcada pelo Reopening Weekend do Switch Club, sexta com Matias Aguaio e no sábado com Tid. 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
0: Agora, Alex One.

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Rema tem música nova, é o seu primeiro lançamento a solo deste ano. O novo single de Rema chama-se T e conta com produção de Mustard. Este single segue-se a uma série de colaborações de destaque a nível internacional, entre as quais Second Hand, de Don Toliver, e Goals, a sua colaboração oficial com Lisa e Anitta para o Mundial da FIFA 2026, apresentada na cerimónia de abertura em Londres.

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De copo em copo, já chegamos ao mês de setembro, mas a movida de Ibiza não para. Nesta noite de quarta, temos no Ushuaia Ibiza Armand Van Elden e Dom Preski, Blue Universe, Jamie Jones e Hot Since 82. Mais sugestões na descrição.

0: Amnesia, Resistance e Ibiza, hoje com Adam Beyer e Eric Pritz, e no Pachá, Malpi. Mais uma vai para o High Ibiza, hoje estão por lá Medusa e James Hype. Algumas das dicas desta noite de quarta em Ibiza. O Porto esta semana fica marcada pelo Reopening Weekend do Switch Club, sexta com Matias Aguaio e no sábado com Tid. Grandes noites de copo em copo.
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0: 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Já chegamos ao mês de setembro, mas a movida de Ibiza não para. Nesta noite de quarta, temos no Ushuaia Ibiza Armin van Elden e Dom Preski, Blue Universe, Jamie Jones e Hot Since 82. Mais sugestões na discoteca Amnésia Resistance Ibiza, hoje com Adam Bayer e Eric Pritz, e no Pachá Malpi. Mais uma vai para o High Ibiza, hoje estão por lá Medusa e James Hype. Algumas das dicas desta noite de quarta em Ibiza. O Porto esta semana fica marcada pelo Reopening Weekend do Switch Club, sexta com Matias Aguaio e no sábado com Tid. Grandes noites de Copo em Copo.
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0: Beware, obrigado pelo convite.
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As irmãs Cruella têm música nova. A dupla norte-americana apresenta The Blueprint, este tema que sucede aos singles Without You e Something Sacred, lançados este ano.

dos portugueses, os Dama e os À Toa têm a sua primeira colaboração. Eles juntaram-se no novo tema 112.

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